nossas enfermidades, o castigo que nos traz a paz estava sobre ele, e pelas suas pisaduras fomos sarados. Coloque suas mãos sobre o

enquanto os instrumentos tocam, você vai sentir aí onde você está a cura do Senhor. Deixe as águas do Senhor passarem em sua vida. Faça agora, Senhor, como o Senhor ungiu cada instrumento e tanto tempo temos clamado. Derrama a tua unção de cura neste lugar, para a honra e glória do teu nome. Aleluia, receba!

resplandece, porque a glória do Senhor nasce sobre o nosso Brasil. Nasce sobre o nosso Brasil. Se você crê nisso, dê um brado de glória ao Senhor nessa noite.

Vamos lá, gol!

Tu és o Deus que jamais falhou. Tu és o Deus que não pode mentir. Tu cumpriste as tuas promessas na vida de Abraão, de Isaac, de Jacó. E eu sei que o Senhor cumprirá também as tuas promessas na minha vida. Eu sei que os teus olhos estão em mim, Senhor.

Podem passar os dias, podem passar os anos. Confia, meu amado. Ele trabalha para aqueles que nele esperam. Todas as palavras que Deus disse se cumpriram. E assim será na tua vida, meu querido. Mas quem sabe você não está vendo. Na verdade, você não precisa ver. O que você precisa é crer, porque Ele fará. Toda promessa passa pelo teste do tempo. Ele está provando o teu coração. Ele está forjando o teu caráter, para que você desfrute.

quiser seguir a Jesus, tem que morrer. Negue-se a si mesmo. Tome a sua cruz. Tome a sua cruz e siga Jesus. 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

Aleluia. Levanta a tua voz conosco agora e canta, querido. Cada vez que a minha fé é provada, tu me dás a chance de crescer um pouco mais. Aleluia. Cante ao Senhor nesse momento.

esse é o teu tempo. Tempo do Senhor levantar uma nova geração. Geração que está vencendo os seus limites.

Aleluia. Tu és o Deus que jamais falhou. Tu és o Deus que não pode mentir. Tu cumpriste as tuas promessas na vida de Abraão, de Isaac, de Jacó. E eu sei que o Senhor cumprirá também as tuas promessas na minha vida. Eu sei que os teus olhos estão em mim, Senhor.

Podem passar os dias, podem passar os anos. Confia, meu amado. Ele trabalha para aqueles que nele esperam. Todas as palavras que Deus disse se cumpriram. E assim será na tua vida, meu querido. Mas quem sabe você não está vendo. Na verdade, você não precisa ver. O que você precisa é crer, porque Ele fará. Toda promessa passa pelo teste do tempo. Ele está provando o teu coração. Ele está forjando o teu caráter para que você

Este sentimento de estar preso e não poder sair.

não posso deixar que o Senhor passe sem que o Senhor me perceba, Deus. Como aquela mulher do fluxo de sangue que ousou tocar em tuas vestes. Como Zaqueu que ousou subir numa árvore para te ver. Ah, Senhor, nessa hora eu quero

faz chover, Senhor. Derrama água sobre o sedento, Senhor. Rio sobre a terra seca, Senhor. Nós profetizamos a transformação de todo o deserto, toda a terra seca, toda a terra árida, num verdadeiro manancial para o louvor da tua glória, Senhor. Profetizamos o derramamento de uma água pura, de uma água limpa, sobre a tua igreja, sobre esta terra, sobre a nossa nação e sobre as demais nações, Senhor. Profetizamos um verdadeiro avivamento, algo genuíno, que seja uma obra do teu Espírito Santo, revelando as coisas mais íntimas do teu coração, Senhor, para o teu povo. Sim, faz chover, Senhor. Oh, faz chover, Senhor. Profetizamos também a transformação dessa cidade. Profetizamos a santificação dessa cidade, Senhor.

ministros, tua igreja, de uma forma poderosa, para proclamar as tuas virtudes, proclamar o teu poder, a tua autoridade para o Rio de Janeiro e para todo o Brasil, Senhor. Faz chover, Senhor. Faz chover sobre nós, Senhor. Faz chover sobre o teu povo, Senhor. E transforma radicalmente.

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Programa O Semeador, até as 8 horas e 30 minutos estaremos com você. Estamos com um problema aqui de equipamentos, né? Estamos tentando fazer o programa de hoje, né? E vamos começar a nossa programação, né, para você, e você vai ter aqui na nossa programação o Desperta Brasil, para você despertar, para orar, evangelizar, vigiar, estudar a Bíblia, trabalhar e esperar a volta de Jesus. Maranata, Maranata, ora vem, Senhor Jesus. E ainda você vai ter, quando a luz da aurora já está brilhando, e vai brilhando, brilhando, brilhando até o meio-dia. Programa O Semeador. Depois do Desperta Brasil, você vai ter as músicas regional para o seu enlevo espiritual. Também você vai ter a mensagem da Palavra de Deus com o reverendo Arival Dias Gasmiro, pastor da Igreja Serena de Pinheiros, em São Paulo. Vai ter as músicas gospel, o pastor João Fernandes e Aurélio Albuquerque cantando aqui no programa. E você vai ter a participação dos irmãos trazendo para você uma mensagem de bom dia, uma devocional. Você vai ter também uma meditação para o seu coração e ainda uma reflexão para você ficar ciente de tudo que é importante para a sua vida. Aí vem a notícia do jornal Avanço Missionário e depois você vai ter aqui, não é, a oração da fé. Vamos começar a nossa programação e eu quero oferecer músicas para quem está conosco aqui na nossa programação. Aí desde cedo, aí, olha, Jesaías Vilela, lá do estado de Pernambuco, na escuta do nosso programa. O reverendo José Romeu, aí na cidade de Natal, e a nossa querida irmã Ingrid Lopes Noima, também lá de Pernambuco, de Recife, Pernambuco. Olha, Antônio Benes, aqui de Mossoró, o Adonias Costa, aqui, não era tudo de carteirinha, né? Também conosco, o Erenberg, aqui de Mossoró, na nossa programação para você. E ainda o Gisiel aí conosco na nossa programação, a Rosa Saron Ribeiro aí de Panguaçu, nosso querido Alberto Azevedo, mecânico aqui da cidade de Mossoró, também conosco na nossa programação, o missionário Francisco Teixeira lá de Antônio Martins, do Rio Grande do Norte. E vamos aí também para o Reginaldo Freire, conosco. Vamos com música para você, Desperta Brasil, para você despertar, para orar, evangelizar, vigiar, estudar a Bíblia, trabalhar e esperar a volta de Jesus. Maranata, Maranata, ora vem, Senhor Jesus.

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E vamos para a hora certa em Mossoró, 6 horas e 37 minutos. Vamos repetir a hora, 6 horas e 37 minutos. E agora chegando músicas regional para você. Vamos ouvir aí, vamos oferecer a quem está conosco aqui, cedinho aqui, olha, o presbítero Josias Cessa, aí da cidade de Volta Redonda, no Rio Grande do Norte, no Rio de Janeiro, onde estarei aí no final de semana na cidade maravilhosa do Rio de Janeiro, aí na Catedral Presbiteriana do Rio. Olha, mando música aí para quem está ligado conosco aí, Luciano Oliveira, lá na cidade de Pau dos Ferros, na escuta do programa, nosso querido reverendo Pio Borges, que mais um mandato à frente da IPB no, na Secretaria da Terceira Idade, um homem de Deus. Olha, também conosco o Cristiano de Araújo Santos, aí no Piauí, esposo da irmã Aline, é isso aí. Olha, conosco nesta manhã, Osias de Freitas Fuli, tempo que não via por aqui no nosso programa para você, aqui pela Rádio Rumo ao Sertão, na cidade de Mossoró, o país de Mossoró. E aí, desde cedinho aí, a irmã Jesaías Vilela, aí no estado de Pernambuco, conosco cedinho, né? Olha, o meu querido Juvenal Cordeiro Vaz em São Paulo, também conosco aí o Romeu, reverendo José Romeu aí, é o filho peregrino na cidade de Natal, Antônio Bendes aqui na cidade de Açu. Olha, muita gente aqui conosco, e vamos aí com as músicas regional para você, 4 louvores para você. Vamos ouvir aí, olha, aqui na nossa programação para você, os louvores de adoração a Deus, né? É isso aí. E você vai ouvir aí os nossos cantores, a Gil, lá de Valinhos, cantando para você nesta manhã, um milagre da fé, né? Isso aí. Também vai ouvir aqui a banda Sal da Terra, louvando o nome do Senhor Jesus. Vai ouvir aí o Eliseu Eduardo, cantador de Deus, aí de Palmas Tocantins, louvando o nome do Senhor Jesus. E ainda a banda Rumo ao Sertão, que eu estive com o Jerônimo agora lá em Recife, Pernambuco, e vamos ter programações com ele aqui na nossa região. São 4 louvores para você. Vamos ouvir, começando com a Geo, Milagre da Fé. Eliseu Eduardo canta aqui, Meu Brasil é de Jesus. E a banda Sal da Terra cantando, Jesus Mudou Meu Viver. E ainda a banda Rumo ao Sertão de Recife, Pernambuco, cantando, Eu Vou Vivendo pela Fé. 4 louvores para você, pela a Rádio Rumo ao Sertão.

programa O Cinedor. Tivemos uma interferência aí, entrando uma rádio aqui. Aliás, a rádio do meu amigo de Assis Linhares, né? Valeu! Olha, e vamos aí com a nossa programação aqui. Vamos repetir. Vamos trazer a hora certa, são 6 horas e 59 minutos. E vamos com a mensagem da Palavra de Deus. Mas antes, repetindo a hora, 6 horas e 59 minutos, aqui pela rádio Rumo ao Sertão, na cidade de Mossoró, o país de Mossoró. E vamos com a mensagem da Palavra de Deus, com o pastor Arival Dias Gasmiro, trazendo a mensagem de hoje para você, aqui pela rádio Rumo ao Sertão, na cidade de Mossoró, o país de Mossoró. E você vai ouvir aqui a mensagem da Palavra de Deus para o seu coração. Ouvir o pastor Arival Dias Gasmiro, pastor da Igreja Presbiteriana de Pinheiros, em São Paulo, trazendo a mensagem de Deus para o seu coração. E hoje ele vai falar para você e vai trazer uma mensagem dizendo para você o seguinte: Deus, né? Deus é o oleiro. É, Deus é o nosso oleiro. E vamos ouvir essa mensagem com o pastor Arival Dias Gasmiro, pastor da Igreja Presbiteriana de Pinheiros, em São Paulo, aqui pela rádio Rumo ao Sertão, na cidade de Mossoró, o país de Mossoró. É a mensagem de paz com o pastor Arival Dias Gasmiro. Vamos ouvir!

E chegando a mensagem de paz com o pastor Arival Dias Gasmiro, pastor da Igreja Presbiteriana de Pinheiros, em São Paulo, com a mensagem: Deus, o nosso oleiro. Alô, pastor Arival Dias Gasmiro, pastor da Igreja Presbiteriana de Pinheiros, em São Paulo.

0: Ok, estamos com um problema aqui de áudio aqui, não sei se é daqui ou é de lá. Olha, e vamos então ouvir outra mensagem aqui com o pastor Arival Dias Gasmiro, pastor da Igreja Presbiteriana de Pinheiros, em São Paulo. E ele traz uma mensagem para o seu coração. Aprenda a viver contente. Pastor Arival Dias Gasmiro, vamos ouvir a mensagem de paz com o pastor Arival Dias Gasmiro. Ok, não está sendo possível, né? A gente ouvir aqui essa mensagem do pastor Arival Dias Gasmiro, aqui pela rádio Rumo ao Sertão, na cidade de Mossoró, o país de Mossoró. Vamos tentar mais uma mensagem aí, ver se vai dar tudo certo, né?
1: Geração em geração. Aleluia. Quero chamar a sua presença. preciosa atenção para o versículo de número 5, que exegeticamente é o tema desse salmo. Você, na sua Bíblia, Salmo 146, ele tem um título que é colocado devido à fraqueza do homem e à fidelidade de Deus. Isso não consta no texto original. Isso é sugestão do tradutor. Porque a ideia principal do Salmo é o versículo 5. O versículo 5 diz assim: bem-aventurado ou feliz é aquele que tem o Deus de Jacó como seu auxílio, cuja esperança está no Senhor, seu Deus. E aqui nós temos a ideia-chave. A pergunta que nós temos que fazer para o texto, que o salmo vai responder, é como uma pessoa que tem Deus como seu auxílio deve viver. A resposta que o versículo diz é viver feliz, é viver abençoado, é viver contente, é viver satisfeito. Então essa é a ideia fundamental do salmo: feliz, abençoado é aquele que tem o Deus de Jacó por seu auxílio, cuja esperança está no Senhor, seu Deus. Essa palavra auxílio é a palavra que aparece em Gênesis capítulo 2, na criação da mulher, auxiliadora, idônea, compatível. E é tão interessante que esse termo é aplicado à pessoa de Deus, com aquele que é o nosso auxílio divino, auxílio soberano, auxílio grandioso, auxílio que vem do alto. Eleva os meus olhos para os montes, de onde me virá o auxílio? Meu auxílio, meu socorro vem de Deus. Então eu quero dizer para você, meu irmão, começando esse domingo, se Deus é o nosso auxílio, se a nossa esperança está em Deus, nós somos felizes, nós somos abençoados. E como deve viver uma pessoa que tem Deus como seu auxílio? Primeiro, renovando. Veja versos 1 e 2. Por favor, o salmista, ele toma uma decisão. Louva alma ao Senhor, louvarei ao Senhor durante a minha vida, cantarei louvores ao meu Deus enquanto eu viver. Então, uma pessoa que tem Deus como seu auxílio, cuja esperança está no Senhor, seu Deus, tem que tomar a decisão de louvar, viver vida de louvor. A expressão hebraica do Pai, do Senhor, é uma expressão composta das consoantes hebraicas que é a Vé. Lá em Deuteronômio, essa expressão do Pai ao Senhor, ela pode ser traduzida como Deus é o teu louvor. Deus é o meu louvor. Eu louvo porque Deus é Deus. Porque Deus está em mim. Porque Ele é o meu Senhor. Porque Ele é o meu auxílio. Então eu tenho que viver uma vida de louvor. Porque Deus, Ele é Deus. Ele é o meu Deus. Ele é o seu Deus. Você observar. Tomar essa decisão. É muito interessante quando você lê lá em Tiago, não sei se vocês já observaram isso, em Tiago, capítulo capítulo 5, Tiago diz assim: se alguém está sofrendo, faça o quê? Oração. Se alguém está alegre, o quê? Cante louvor. É tão interessante que esse alguém aí, somos nós os crentes. E todo sofrimento do crente deve nos levar à oração. Enquanto nós estamos sofrendo e orando, Deus transforma o nosso sofrimento em alegria. E aí nós o que cantamos? O que? Louvores. Calvino diz que os salmos, uma espécie de anatomia da alma humana. E é isso que acontece aqui. Você pode estar sofrendo, você pode estar passando pela maior dificuldade, mas se Deus é o seu auxílio, você no meio do sofrimento você ora, no meio do sofrimento Deus transforma a sua tristeza em alegria, você vai entoar cânticos de livramento, de louvor. Deu para entender? Vamos louvar a Deus, tome essa decisão. Como é que você vai louvar esse Deus? Vai louvar esse Deus com toda a sua alma, com todo o seu ser. Um dia, alguém perguntou: pastor, esse negócio de expressão corporal, como é que é? Não sei como é que é, não sei o que. Nós adoramos a Deus, nosso corpo, nossa mente, tudo que nós somos. Louva minha alma, a palavra alma aqui não é somente o aspecto interior, mas o judeu ele é unicotômico. A alma é a pessoa, o ser. Isso que Paulo diz lá, Romanos, nós devemos oferecer nossos corpos como sacrifício vivo, santo e agradável a Deus. Louva minha alma ao Senhor. Segundo, louva a Deus com cânticos espirituais. Irmãos, eu fui criado parte da minha vida pela minha avó. Minha avó não era uma mulher muito sofrida, mas uma mulher crente. Mas uma coisa que ela fazia todos os dias, na época era o hinário evangélico, na época disso, antes de dormir, nós cantávamos 5, 6 hinos e louvou a Deus. Você já notou que quando você está triste, você começa a cantar, você começa a louvar a Deus? E essa tristeza vai embora. Essa tristeza transformada em alegria. Irmãos, preste atenção. Deus habita meio dos louvores. A igreja de Deus, segundo Apocalipse capítulo 5, ela vive diante do trono, adorando, cantando. É tão interessante que o poeta ele diz que todo sofrimento do crente, toda aprovação do crente termina em poesia, poesia cantada. E se você observar, estudar os salmos, todos os salmos, ou grande parte dos salmos, eles começam com dor, com gemido, com oração, com sofrimento, mas sempre termina com louvor, com adoração. Por isso que o livro dos salmos, o quinto livro dos salmos, é concluído com cinco salmos de louvor e adoração. Decisão de louvar ao Senhor. Louve a Deus com toda a sua alma, com todas as suas forças. Louve a Deus com cânticos. Cânticos. A gente recebe uma mensagem chata pelo WhatsApp. Mas de vez em quando a gente recebe uns louvores. igreja, um irmão mandou para mim, Paulo César, cantando Mestre do Mar se Revolta. Quantas vezes, irmão, em momentos de dificuldade, nós precisamos aprender a tomar essa decisão. Vou louvar ao Senhor. Vou louvar ao Senhor com toda a minha alma. Vou louvar ao Senhor com cânticos. Vou louvar ao Senhor quando eu viver durante a minha vida toda. Eu não sei se você sabe, mas você vai continuar vivendo depois que passar pela morte. Mas existe uma coisa que nós vamos fazer no céu: é adorar a Deus. Louvado. Não sei se você já fez um estudo do Novo Testamento, que a graça.

a Santa Ceia, indo para a cruz, diz lá, e cantando um hino, foi para o Monte das Oliveiras. Jesus e a graça de Deus traz a música no coração do povo de Deus. Segundo lugar, quem tem Deus no seu auxílio deve viver louvando. Mas quem tem Deus no seu auxílio não pode. Está proibido confiar nos homens. Proibido. Você está proibido. A Bíblia fala, maldito o homem que confia o quê? O homem. Veja aí a proibição. 3 e 4. Não confieis em príncipes. Aqui a gente podia botar governador, prefeito, presidente da república, né? Supremo Tribunal Federal. Não confieis em príncipes, nem nos filhos dos homens, por dois motivos: porque deles não há salvação. Quem salva você, quem auxilia você, Deus, Ele é o seu auxílio. Nele está a nossa esperança. Ele pode até usar homens, mas a nossa salvação vem de Deus. A salvação do justo vem de Deus. Vai colocar dois motivos. Os homens são impotentes. Você não pode confiar na impotência humana. Você não pode depositar sua esperança na impotência humana. Os homens são impotentes. Segundo, os homens são transitórios. Sai-lhes o espírito, eles tornam ao pó. Nesse mesmo dia perecem todos os seus desígnios. Quando o homem morre, morre com ele os seus planos, os seus desígnios, as suas ideias. Então nós não podemos depositar a nossa confiança em pessoas, homens e príncipes, porque eles são impotentes e são transitórios. Ele vai dizer: bem-aventurado aquele que tem o Deus de Jacó como seu auxílio, cuja esperança está no Senhor, seu Deus. Então, meus irmãos, se Deus, auxílio e a nossa esperança, nós somos pessoas felizes. Porque diferentemente dos homens, veja aí a descrição que o salmista faz. Esse Deus é o Deus que fez o céu e a terra, o mar e tudo que neles há, e mantém para sempre a sua fidelidade. Duas coisas importantes aqui. Temos que viver confiando e dependendo totalmente de Deus. E as razões são colocadas. Ele é o Senhor Criador. Ele que fez os céus e a terra. Ele criou tudo que existe. Ele criou o universo, a terra, o mundo. O pecado entrou na sua vida e na minha vida. Está lá em Romanos capítulo 1. Nós colocamos a criatura no lugar do Criador. Mas quando eu entendo quem Deus é, o que Ele fez, até se é gigante. Mas é muito interessante colocar aí, porque assim, Ele fez todas as coisas, Ele mantém para sempre a sua fidelidade. E aqui eu quero que você entenda que fidelidade está relacionada com Deus de Jacó. Deus de Jacó, Ele é fiel.

0: da aliança, é o Deus da eleição, é o Deus das promessas. E Deus é imutável na sua fidelidade. O seu ser não muda, a sua palavra não muda, as suas promessas não caducam. Não há mudança, nem sombra de variação em Deus, no seu ser, no seu caráter, naquilo que Ele diz. Você pode confiar hoje, pode continuar confiando sempre, porque Deus é imutável. Deus não morre, os seus planos não acabam, os seus propósitos, os seus desígnios permanecem para sempre. Passarão os céus e a terra, mas a palavra de Deus permanece para sempre. Esse é o nosso Deus. Ele vai dar continuidade. Deus, Ele faz justiça aos oprimidos e dá pão aos que têm fome. Esse Deus é o Deus da justiça. A justiça de Deus, ela pode aparentemente achar, nós acharmos que é tardia, mas ela vem. Ela vem. Tudo que o homem semear, ele vai o quê? Colher. Ele é o juiz de toda a terra. Ele julgará o mundo com justiça, os povos com equidade. O Salmo diz que Deus se ira todo dia. Todo dia Deus se ira diante das injustiças que são cometidas no mundo. Mas Ele retém a sua ira. Faz justiça. Ele cuida, defende a causa dos necessitados, irmãos. Pode ter certeza disso. Ele é o Pai dos pobres. Ele supre as necessidades de todos. Eu vejo essa semana, ouço essa semana um relatório do agronegócio, que nós tivemos a maior produção de alimentos de toda a história do Brasil. No ano da pandemia. É Deus que vai nascer. É Deus que faz florescer, é Deus que rega a terra com chuva, é Deus que sustenta, é Deus que está usando irmãos aqui de Pietro para distribuir cesta básica. É Deus, é Deus que supre. Senhor, também, aí a expressão Senhor, e aqui é como se o salmista traísse de Deus e Yahvé no rio, fosse o Senhor como Jesus Cristo, Filho. Ele vai repetir 6 vezes aí a expressão Senhor. Por que que eu e você somos felizes por ter Deus no nosso auxílio? Ele não somente fez para nós, mas em nós e por nós. Ele não só fez os céus e a terra, Ele não somente mantém a sua fidelidade. Vai colocar aqui algumas situações que eu e você podemos passar na vida. O Senhor liberta os encarcerados. O Senhor abre os olhos aos cegos. O Senhor levanta os abatidos. O Senhor ama os justos. O Senhor guarda o peregrino, ampara o órfão e a viúva, porém transtorna o caminho dos ímpios. Ah, irmãos, cada frase dessa aqui é um sermão. O Senhor liberta os encarcerados. O Messias veio, e o Senhor está sobre mim para pregar, para ser pregador, para curar, para ser médico. Você sofre, para curar o cego, para curar os aleijados, para curar definitivamente na cruz o sofrimento humano, a morte, o pecado, a dor. O Senhor
1: levanta os abatidos. Esse aqui é o que eu mais gosto, porque de vez em quando eu fico bem abatido. E Paulo diz, nós somos abatidos, porém não destruídos. Todo crente, você pode estar abatido, meu irmão, hoje aí, mas o Senhor levanta você hoje. Se o seu auxílio é o Senhor, você é uma pessoa feliz. Se a sua esperança está no Senhor, você é uma pessoa feliz. E Ele levanta você. Ele tira você da depressão. Ele tira você do cárcere, da culpa, do pecado. Ele tira você de qualquer situação que lhe aprisiona. Ele quebra todas as correntes. Ele veio para pôr em liberdade os cativos. Ele faz isso por mim, por você. O Senhor ama os justos. Então não ama ninguém, porque não ama o justo sequer. Por que é que o Senhor ama os justos aqui? Ele está falando que Deus ama aqueles que foram justificados, o seu povo. Amei a Jacó. E todos nós somos como Jacó. Mas Deus nos escolheu e nos amou incondicionalmente e nos salvou e se tornou o nosso Deus. E o salmista diz, o Deus de Jacó é o nosso refúgio. O Senhor dos Exércitos está conosco. O Deus de Jacó é o nosso refúgio. O Senhor guarda o peregrino. E aqui não é somente aquele que viaja, mas todos nós, segundo Pedro, somos peregrinos nessa vida. E Deus nos guarda. Ele guardará a tua entrada e a tua saída desde agora e para sempre. O Senhor é quem te guarda. Mas eu quero terminar com essa expressão maravilhosa. Porque o Senhor... Ele protege os frágeis, Ele ama o seu povo, pecador, igreja. Somos o povo, filhos de Jacó, descendentes de Jacó, mas que recebemos a graça eletiva de Deus, a graça incondicional de Deus, a graça salvadora de Deus. E Ele manda, porque o seu amor não tem fim, o seu amor é imutável, o seu amor não é sazonal. Mas, para concluir, o versículo 10, o Senhor reina para sempre, o teu Deus, ó igreja, ó Sião, reina de geração em geração, aleluia. Preste atenção, irmãos, nós somos o povo mais feliz, mais abençoado da terra. Está lá em Deuteronômio. Moisés diz isso. E por que que nós somos felizes, somos abençoados? Porque o Deus de Jacó é o nosso auxílio. E a nossa esperança está no nosso Deus, no nosso Senhor Deus. Ele é a nossa esperança. Por isso, tome a decisão de louvar a Deus, de ter uma vida de gratidão, ter uma vida de satisfação. Está triste? Está sofrendo? Ore. Invoca-me no dia da angústia. Eu te livrarei e tu me glorificarás. Deus transforma as nossas tristezas em folguedos, diz o salmista. Não confie em homens. Não confie em príncipes. Confie em Deus. Confia em Deus. Esse salmo me fez muito bem essa semana. Eu fiquei com ele meditando. E meditando significa ruminando. Aquilo que a vaca faz com capim, né? O verbo meditar é ruminar. E eu quero desafiar você nesse domingo. Tome uma decisão de ser um adorador, de ser mais grato a Deus. ser mais feliz. Um crente infeliz é tão incoerente como um demônio, um capeta humilde. Tá certo? Se encontrar um capeta humilde, é a mesma coisa de um crente infeliz. Porque o texto está dizendo: bem-aventurado aquele que tem o Deus de Jacó por seu auxílio. Vamos orar? Senhor Deus, nós estamos diante do Senhor. O nosso Deus, o nosso auxílio, o nosso socorro, a nossa esperança. E nós queremos, ó Deus, depositar toda a nossa fé, sabendo que o Senhor fez, que o Senhor faz e que o Senhor continuará fazendo por nós e em nós. O Senhor está trabalhando na nossa vida. Nós caímos, nós pecamos, o Senhor nos levanta, o Senhor nos renova, o Senhor nos fortalece. Anima a tua igreja nesta manhã, Senhor. Fortalece aquele que está fraco, levanta aquele que está abatido, liberta aquele que está encarcerado, consola aquele que está triste, Senhor. Faz isso, porque nós precisamos. Faz isso, porque o Senhor é a nossa esperança. O Senhor é o nosso auxílio. Nós oramos humildemente em nome de Jesus. Amém, Senhor.

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Acabamos de ouvir aí a mensagem da palavra de Deus do pastor Arival Dias Casimiro. Ele traz assim um alento, uma esperança para quem é cristão e que acredita e confia em Deus. Isso é muito, muito importante para a nossa vida cristã. Ter esperança. Eu gosto de orar e dizer assim: Senhor, ensina-me a ser fiel, honesto, leal. Ensina-me a ser paciente, esperançoso e ter fé. Como é bom a gente, mesmo passando por momentos difíceis, de tribulações, mas nós temos um Deus que nos alenta, que nos fortalece. Obrigado, pastor Arival, por essa mensagem maravilhosa ao nosso coração. E ele volta amanhã no nosso programa. Deus abençoe o pastor Arival Dias Casimiro, pastor da Igreja Cristã de Pinheiro de São Paulo.

Programa UCMEADOR. Estamos aqui tendo dificuldades aqui com nossos equipamentos, né? Mas vai vir bênção demais grande para nós, né? Tá certo? Deus manda e a gente recebe. Olha, muito obrigado aí a você que está na nossa escuta, né? E vamos aí agora ouvir dois louvores aí. O pastor João Fernandes e Luiz de Carvalho vão louvar o nome do Senhor Jesus aqui pela rádio Rumo ao Sertão, na cidade de Mossoró. E eu quero oferecer estes louvores a quem está conosco aqui, que chega cedinho aí. Olha aí, eu vendo aqui uma nota no meu Facebook, né? Da minha querida Helenice Arruda. Eu acho que está tendo uns cuidados médicos. É uma mulher guerreira e forte aí no Rio de Janeiro, né? Eu vou estar aí, se Deus quiser, no Rio de Janeiro agora, neste final de semana, sábado e domingo. Olha, e uma das alegrias é poder visitá-la. Essa irmãzinha que eu amo há muito tempo, né? É isso aí. Olha, vamos oferecer aí a ela, Helenice Arruda, Rio de Janeiro também. Eu mando essa música agora que vem aí, as duas músicas, para minha querida Jezaías Vilela aí em Garanhuns, saudade, muito tempo que não vejo, né? Também mando para o reverendo Zé Romeu lá em Natal, desde cedinho conosco. Mando aí para o Marcos Pereira, chegando agora no nosso programa. Olha, e também Adonias Costa Aquino, também conosco aqui na nossa programação. A Disse mesmo, LN Fortes, na escuta do programa. E também Irenberg conosco aqui de Mossoró, na nossa programação. O Davidson Basílio de Castro, que tem o maior WhatsApp, o discipulador aí para você. Ele transmite aí através do nosso jornalzinho, né? Também. É isso aí. E manda música para o meu querido Canidezinho, o Francisco Canidé aí em Açu, no Rio Grande do Norte. Também manda música para o Francisco Teixeira, missionário, na cidade de Antônio Martins. E quem chega também agora é o presbítero Valmi Silva de Carteirinha, sempre conosco lá em São Paulo, né? Também conosco o reverendo Gilmário Carneiro, que eu estive com ele em ele é de Brasília, mas eu estive com ele lá em Manaus, no Supremo Concílio, né? É isso aí. O presbítero Salles aí, que daqui a pouco vai trazer o seu bom dia. Olha, a IPB de Porto Alegre aí vai ouvir o seu pastor cantar daqui a pouco, né? O Marcos Nais, diretamente de Goiânia, no estado de Goiás, né? Conosco aí na nossa programação para você. Olha, muita gente, mas vamos aí, daqui a pouco a gente chama mais pessoas que estão participando do nosso programa. Mas chegando agora, o reverendo João Fernandes, cantando Feito para Amar, né? É isso aí. E depois, né, a gente vai ouvir Luiz de Carvalho. Dois louvores para você. Vamos ouvir!

0: escuta do nosso programa. Olha, estamos fazendo o programa com alguma dificuldade, faltando alguns equipamentos, nós vamos providenciar, se Deus quiser. Olha, muito, muito, muito obrigado por a sua presença aqui conosco, né? Que Deus abençoe ricamente, né? Bem, agora nós vamos ter a participação dos nossos irmãos aqui no nosso programa de hoje para você. E todos irão trazer uma palavra, uma mensagem para o seu coração nesta manhã. Olha aí. E vamos começar com o bom dia do presbítero Salles, aqui da cidade de Mossoró. Aí vem o presbítero Peter, depois o reverendo Emmanuel Borges, trazendo o bom dia aqui no nosso programa para você. Então vamos começar com o bom dia com o presbítero Salles, aqui da cidade de Mossoró, com o seu bom dia.
1: Bom dia! Bom dia!
0: Ok! Chegando aí o presbítero Salles, trazendo o seu bom dia. Vamos ouvir bom dia, Salles, aqui na cidade de Mossoró. Vamos ouvi-lo nesta manhã.
2: Bom dia, Pastor Marcos. Bom dia, ouvinte do programa. Quem fala é o presbítero Salles. Me congrego na Igreja Presbiteriana Nova Betânia, aqui em Mossoró, grande irmão. Quero deixar um texto para a meditação dos amados ouvintes do programa O Semeador na Rádio Rumo ao Sertão. Estamos felizes com o retorno do pastor à nossa cidade. Esteve em Recife com a equipe dos missionários. Então vamos à nossa meditação de hoje, que tem como tema A Fé Vem Pelo Ouvir. Estarei lendo em Romanos capítulo 10, o verso 17, que diz: e assim a fé vem pela pregação, e a pregação pela palavra de Cristo. Queridos ouvintes, essa frase está aqui na carta aos Romanos, e era desejo de Paulo que os seus contemporâneos judeus crescem em Cristo e fossem salvos. Vamos ver Romanos 10 e 9 já. E como eles creriam? Ora, isso só poderia ser possível pela fé, que vem por ouvir as boas novas a respeito de Cristo. Também nós podemos confiar que Jesus se revelará a nós nas provações. Ele aumentará a nossa fé ao ouvirmos a sua mensagem, seja qual for o desafio que enfrentarmos. Hashtag sou de Cristo, nosso supremo sumo sacerdote. Amados, isso que aprendemos hoje na nossa meditação, que se confessarmos a Jesus, ao confessarmos, nós ganhamos a nossa salvação. Veja o verso 9 de Romanos 10. Se com a tua boca confessares Jesus como o Senhor, e em teu coração creres que Deus o ressuscitou dentre os mortos, serás salvo. Não perca tempo. Creia em Jesus e passe a ser uma testemunha sua, como nós conhecemos a palavra de Deus em Atos 1:8, que diz que recebereis poder ao descer sobre vós o Espírito Santo, e sereis minhas testemunhas, tanto em Jerusalém como em toda a Judéia, Samaria e até os confins da terra. Tenham, portanto, todos um bom dia e uma semana abençoada, na graça e na paz de nosso Senhor e Salvador Jesus Cristo, nosso único, supremo, sumo sacerdote.
0: Obrigado, presbítero Salles. E agora, presbítero Peter Valquetene, chegando agora no nosso programa, trazendo o seu bom dia, Peter, no Rio de Janeiro.
3: Marcos, capítulo 4, versículos 26 e 27, que diz assim: disse ainda, o reino de Deus é assim como se um homem lançasse a semente à terra, depois dormisse e se levantasse de noite e de dia, e a semente germinasse e crescesse, não sabendo ele como. Aqui o Senhor Jesus está contando a parábola da semente. E nós vemos, inclusive, tem uma famosa parábola do semeador, né? Uma pessoa que sai e lança semente, e a gente vê a situação que acontece quando a semente cai em diferentes tipos de terra, né? Em terra mais rochosa, terra entre as espinhas, até a beira do caminho, né? E em boa terra. Mas aqui o Senhor está focando mais na própria semente. Então, a gente está vendo aqui uma pessoa, ele pode ser assim, fazendo uma comparação com um agricultor, que vai no campo e joga semente. Então, é um ato simples, né? Ele pega a semente na mão e joga. Ou hoje em dia, com maquinária, né? Isso é feito assim, mecanicamente. Mas passa um tempo e começa a aparecer a brotos, depois a coisa cresce mais, tem fruta e tudo mais. E se você perguntar para o agricultor, pela pessoa, por que aconteceu isso? Como que apareceu isso? Ele não diz como, simplesmente lançou na terra e aconteceu. O Senhor está falando que, de alguma forma, o Senhor faz coisas que nós não sabemos como, né? Nós não sabemos, quando lança a semente, as transformações que acontecem. E nós vemos que quando a pessoa recebe a palavra de Deus, quando a pessoa é alcançada, tem mudança de vida, coisas que a gente não sabe nem como, né? Pessoas, às vezes, que começam de um jeito e depois viram uma pessoa totalmente diferente. Tem exemplos até de grandes evangelistas ou grandes pastores e tudo mais, que começaram com a vida totalmente diferente, né? Mas quando foram alcançados, houve essa mudança. Então, existe mistério na transformação que acontece, uma vida nova, né? Quando a gente vê a semente é um bolinho, uma coisa pequena, mas quando cresce, quebra aquela casca, e aí aparece uma coisa totalmente diferente. Então, aquilo que Deus faz numa vida de uma pessoa é uma coisa que totalmente não tem lógica, né? É uma transformação completa. Nós não podemos nunca subestimar o poder da palavra de Deus, poder das boas novas nas transformação das pessoas. E que nós sejamos também sempre dispostos a semear, dispostos a confiar naquilo que Deus pode fazer. Que Deus abençoe a todos, que todos tenham um bom dia.
0: Obrigado, meu amado Peter Valketene, no Rio de Janeiro, trazendo o seu bom dia aqui pela Rádio Rumo ao Sertão. E vamos agora com o pastor Emanuel Borges, trazendo o seu bom dia, pastor Emanuel.
4: Bom dia a todos os ouvintes do programa O Semeador. Que a graça do Senhor seja sobre todos vocês neste dia. Eu sou o pastor Emanuel Borges e hoje eu quero compartilhar com vocês um texto da palavra do Senhor que se encontra na primeira carta de Paulo aos Coríntios, capítulo 15, versículos 3 ao 5, que diz assim para nossa meditação: antes de tudo, vos entreguei o que também recebi, que Cristo ressuscitou pelos nossos pecados, segundo as Escrituras, e que foi sepultado e ressuscitou ao terceiro dia, segundo as Escrituras, e apareceu a Cefas e depois aos 12. Meus amados irmãos, o apóstolo Paulo é enfático ao dizer sobre o cristianismo. Ele afirma categoricamente que a nossa fé seria completamente inútil, uma falsificação, se a ressurreição de Cristo não tivesse sido autêntica, se ela não existisse. Foi necessário, meus amados irmãos, coragem para afirmar que o plano de Deus para Paulo dizer: se Cristo não ressuscitou, é vã a nossa pregação, e vã a nossa fé. Se Cristo não ressuscitou, é vã a nossa fé, e ainda permanecemos em nossos pecados. Ao dizer isso, Paulo está dizendo que o perdão só existe por causa da morte e ressurreição de Cristo. Nela nós devemos basear toda a nossa confiança no Senhor. A fé cristã está na autenticidade da história das Escrituras, o que a palavra do Senhor nos diz, nos anuncia. Jesus Cristo morreu na cruz e ressuscitou dos mortos. Louvado seja o nosso Deus. Ele é o motivo de nós termos a vida eterna. Cristo Jesus. Pela transparência e evidência da morte de Jesus na cruz e a sua ressurreição é que nós temos a certeza da nossa vida eterna. A morte e a ressurreição foram autênticas e verdadeiras. E nesta verdade podemos alicerçar a nossa eternidade. E total dependência do nosso Deus. Nele podemos confiar. Deus é o único Deus verdadeiro. E nele podemos depositar toda a nossa esperança. Jesus Cristo, a nossa salvação. Jesus Cristo. Nele encontramos o perdão do pecado e a vida eterna. Essa é a confiança que nós temos em Cristo Jesus. Que Deus nos abençoe e nos dê um bom dia.

cidade de São José da Tapera, em Alagoas, onde em novembro estaremos aí realizando o grande avanço missionário para a glória de Deus. Quero informar o seguinte, olha, irmão, sobre o avanço missionário que ia acontecer agora, dia 29, tivemos com os dois, o pastor Josias, no encontro lá em Recife, e ficou marcado para uma outra data devido a algumas dificuldades existentes. E aí ficamos tristes, né, porque a gente gostaria de realizar mais um avanço missionário dia 29, mas nós vamos trocar essa data com outra cidade, né? E aí a gente faremos depois lá com o pastor Josias. Ok, então vamos aí com a nossa programação. E agora quem chega aqui é o pastor Marcos Nais, trazendo a sua devocional Pastoreando no Deserto. Vamos ouvir aí o pastor Marcos Nais trazendo a sua devocional Pastoreando no Deserto. Vamos ouvi-lo.

0: Ok, pastor Marcos Nais, trazendo a sua devocional. Hoje nós estamos com dificuldade grande aqui no nosso estúdio, os equipamentos com dificuldades, né? Estamos em retorno, fazendo o programa com alguns espaços aí, né? Tá bom? Mas vamos ouvir o pastor Marcos Nais, lá de Goiânia, no estado de Goiás, hoje 10 de agosto de 2026, e ele traz a devocional com o tema Afaste sua família do pecado, Gênesis 13, de 1 a 13. E vamos ouvir o pastor Marcos Nais.
1: Pastoreando no deserto, tem como seguinte tema: proteja sua família da cidade do pecado. E o texto da nossa meditação está registrado em Gênesis capítulo 13, versos 12 e 13, que diz assim: então Ló escolheu para si toda a campina do Jordão e partiu para o Oriente. Separaram-se um do outro. Habitou Abraão na terra de Canaã, e Ló, nas cidades da campina, e ia armando as suas tendas até Sodoma. Ora, os homens de Sodoma eram maus e grandes pecadores contra o Senhor. Amém. Queridos, Ló era justo. Acampou-se, acompanhou o seu tio Abraão em sua peregrinação a Canaã. Enquanto esteve sob sua sombra, caminhou vitoriosamente, porém depois que se descolou do tio, tomou decisões erradas e pagou um alto preço por isso. Ló levou sua família para as luxuriantes campinas do Jordão e foi armando suas tendas para as bandas de Sodoma e Gomorra, as cidades do pecado. Vislumbrou grandes lucros e rápido enriquecimento. Foi seduzido pelo brilho da prosperidade. Aproximou-se a tal ponto dessas cidades corrompidas que não conseguiu romper definitivamente com sua cultura. Por ser homem justo, afligia sua alma com tudo o que via e ouvia nesse lugar encharcado de devassidão. Suas filhas se casaram com homens ímpios e se enraizaram nessas cidades. Sua mulher fincou o pé nesse lugar e apegou-se àquela decadente cultura. O pecado de Sodoma e Gomorra, queridos, foi tão ostensivo que Deus resolveu varrê-las do mapa. Mandou anjos à casa de Ló com ordens expressas: abandonem a cidade com sua família e não olhe para trás. A mulher de Ló, queridos, ela desobedeceu a essa ordem e tornou-se uma estátua de sal. Ló fugiu com suas filhas, mas acabou se tornando o avô de seus netos e o pai de seus netos. Sua descendência, formada pelos amonitas e moabitas, se transformou em nações idólatras e inimigas do povo de Deus. Ló pagou um alto preço por levar sua família para a cidade do pecado. Ele buscava as glórias da terra e as riquezas do mundo, pensando dar o melhor para sua família. Perdeu-a. Investiu na cidade, mas ali perdeu seus bens e sua mulher. A palavra de Deus é enfática em dizer que não podemos ser amigos do mundo, nem amar o mundo, menos ainda nos conformar com ele. Como Sodoma, o mundo passa, e só aqueles que fazem a vontade de Deus permanecem para sempre. A vida real, abundante e feliz não estava no glamour de Sodoma, mas na fuga para longe dessa cidade pecaminosa. e surge algumas perguntas. Você tem protegido sua família? Você tem procurado levantar as barreiras que impedem a sua casa de estar ativamente no lamaçal de uma sociedade falida, de uma sociedade que jaz no maligno, que desfruta de valores do inferno, valores que tragam, que levam para uma areia movediça que só produz morte? Você tem alertado os seus a viver uma vida digna de Deus e longe do pecado? Você tem mostrado através da fala e do viver o perigo grande e grave que é se afastar do Senhor, que é se enveredar por desfrutar de aquilo que aos olhos satisfazem a carne, mas que ao fim é sinal de tristeza, de angústia e de dor? Não se iluda, não se iluda. Lute com todas as suas armas, com todas as suas forças, para que a sua casa, para que a sua casa não se deslumbre com o brilho deste mundo, porque ele vai passar. Só o brilho de Cristo, só a luz de Cristo salva e traz vida eterna. Creia nisso, honre ao Senhor, semeie, plante as verdades da palavra do Senhor e creia que o Senhor faz o milagre, faz a obra. Viva uma vida de santidade. Isso agrada ao Senhor. Vamos orar? Pai, em nome de Jesus, dá-nos, Senhor Deus, a prudência, dá-nos a simplicidade das pombas, mas a prudência das serpentes. Não permita, Senhor, que o nosso olhar seja ofuscado pelo brilho deste mundo e a gente conduza a nossa vida e a nossa casa rumo, Senhor, aos perigos que estão sendo escancarados dessa sociedade pervertida e maldosa. Ajuda-nos não apenas a cuidar do nosso coração, mas da nossa casa também como pais, como líderes, como chefes da nossa família. Ajuda-nos a alertar, Senhor Deus, sobre o perigo grande e grave que é para quem se descuidar. Eu peço a Tua bênção, a Tua sabedoria, a perseverança do Senhor para a vida de cada homem, de cada mulher, de cada servo e serva do Senhor, para que não tenham jamais o entendimento ofuscado por aquilo que tem sido, Senhor Deus, a cegueira desta sociedade que é o pecado. Peço a Tua bênção, ó Deus, liberta-nos disso e dá-nos um viver santo que Te agrade. Eu peço a Tua bênção e oro em nome de Cristo Jesus. Amém. Queridos, eu sou o pastor Marcos Nas, da Igreja Presbiteriana Canaã. E essa foi mais uma meditação com o propósito de trazer edificação às nossas almas. Tenhamos todos um bom dia na presença de Cristo Jesus. Amém.

0: Obrigado.
1: Diretamente de Goiânia, no estado de Goiás. E agora chegando o pastor Samuel Pinheiro, trazendo a sua participação com a meditação aqui no nosso programa. Vamos ouvir o pastor Samuel Pinheiro.

E com vocês, o pastor Samuel Pinheiro, de Pernambuco, trazendo a sua participação de hoje aqui com a sua meditação. Vamos ouvir o pastor Samuel Pinheiro.

Ok, meus irmãos, estamos com dificuldade aqui com nossos equipamentos, né? Peço desculpa aos nossos irmãos, e agora vamos ouvir aqui a reflexão do pastor Elomar Pereira, e eu trago para você agora essa mensagem maravilhosa do pastor Elomar Pereira, trazendo uma reflexão para você nesta manhã pela rádio Rumo ao Sertão, na cidade de Mossoró. E o pastor Elomar Pereira diz o seguinte: a vida com Deus não combina com acomodação. O dinamismo é a disposição de continuar caminhando, aprendendo, servindo e avançando, mesmo quando surgem dificuldades. Portanto, continue avançando e lembre-se, ele deixa na 1:7. Abre aspas, o Senhor é bom, um refúgio em tempos de angústia. Ele protege os que nele confiam, fecha aspas. E deixa o pastor Elomar um bom dia na paz do Senhor. Obrigado, pastor Elomar Pereira, pela sua reflexão hoje para todos nós. Programa O Semeador, para você, pela rádio Rumo ao Sertão.

Programa O Semeador, vamos agora com música. Olha, nós estamos aqui fazendo o programa numa ginástica, é isso aí. Sem retorno, com equipamentos com dificuldades, não sabemos mexer, não é? Mas estamos tocando aqui, não posso deixar de fazer o programa, né? Tá bom? Vamos ter breve equipamentos bons.

E vamos ouvir aqui, ó, dois louvores. Canta Isadora Pompeu aí, cantando e louvando o nome do Senhor Jesus, né? Ela canta bênçãos que não tem fim, né? E depois Nani Azevedo vai cantar para você o melhor desta terra. Dois louvores, né? Olha, eu quero oferecer aí a quem está conosco aí na nossa programação, né? Tá bom? Vamos aí firmes, né? É isso aí. E vamos aí, eu mando aí para a minha querida irmã Jessaías Vilela, desde cedinho conosco. Vai ganhar um prêmio, minha irmã. É isso aí. Olha, que bênção, né? Também conosco aí o reverendo José Romeu, meu filho peregrino, aí na cidade de Natal, desde cedinho também. Também Antônio Bendes, aqui de Mossoró, desde cedinho. Marcos Pereira, desde cedinho conosco. Adonias Costa, aí também conosco. A prima de Marlene, lá de Jucurutu. Rubenísia Pereira, na escuta do programa, né? Também Augusto Apolinário, meu amigo. José Augusto Rodrigues. A Apolinária da Valmeida, de Alexandria. O Zacarias Batista também conosco no programa. O Irenberg aqui de Mossoró também conosco. O João Marques de Pernambuco. O Jacques Belmarte. Também a Rosa Saron Ribeiro. Aí em Ipanguaçu. O pastor aí Santos também conosco. Na nossa programação para você aqui pela Rádio Bom Sertão. O Saulo José da Silva, presbítero em Guarapari, Espírito Santo, conosco também na nossa programação. A IPB de Porto Alegre, um abraço aí, a Yara, ao irmão Francisco, que esteve comigo lá em Recife, né? O nosso jovem forte aí, né? É isso aí, vamos lá, dois louvores para você, vamos ouvir. Canta Isadora Pompeu, benção que não tem fim, e Nani Azevedo cantando o melhor desta terra. Vamos ouvir.

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0: claro para você ficar por dentro de tudo que acontece no mundo gospel. E vamos para as notícias.
1: Notícias. 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E vamos para as notícias do projeto Rumo ao Sertão e as notícias do Brasil e do mundo.

programa na ginástica. É isso aí, contra tudo, dos equipamentos, né? Mas é isso aí. Vamos em frente e vamos servindo a Deus da maneira como nós estamos. É isso aí. E vamos agora com as notícias do jornal Avanço Missionário para você ficar por dentro de tudo que acontece no mundo gospel. Pois é, fica difícil, né? Mas é isso aí. Vem aí bênçãos muitas pela frente, né? E aí nós vamos, né? Ficar bem. Olha aí as notícias do jornal Avanço Missionário. Jornal Avanço Missionário, ano 30. Jornal Eletrônico Diário, número 1826. 10 de agosto de 2026. 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Obrigado, meu irmão. Você que curte conosco aí e está orando por nós. Obrigado. Olha, vamos aí com as notícias. Começando com a manche, com o editorial de hoje, né? Não há como o homem fugir da realidade do pecado. Todos os homens que nasceram na humanidade foram vitimados pelo pecado da natureza humana, que vem desde Adão. O primeiro homem, e só em Jesus Cristo pode ser remido, perdoado do pecado, para crer no Evangelho. É isso aí. Vamos agora para os nossos cartazes. O primeiro, calendário de 2026, 10 de agosto de 2025, versículo: se dissermos que não temos pecado, né? É isso aí. Olha, de 1 João, de 1 a 10, né? Ok? E vamos lá com os cartazes aí, aliás, o livro do pastor Marcos aqui, né? É isso aí. E vamos para as manchetes das notícias internacionais. Você lê e vê tudo no site www.radiorumoaosertão.com.br. Aqui pela Rádio Rumo ao Sertão, na cidade de Mossoró, o país de Mossoró. Programa O Semeador para você. A primeira manchete de hoje para você aqui pela Rádio Rumo ao Sertão. E vamos lá. A manchete diz o seguinte para você, do The Christian Post: o Senado dos Estados Unidos confirma o procurador-geral Todd Blanchard, que afirmou que Deus deveria voltar a ser o centro das atenções. Isso é uma matéria muito boa, muito importante, né? Que nós precisamos viver a fé cristã com mais intensidade, né? Com mais intensidade. Olha aí a preocupação dos Estados Unidos, né? Uma preocupação legítima, né? Quando diz que o próprio Senado resolve, então, que a centralidade de tudo mesmo, sem dúvida alguma, meus queridos, Deus. Deus é tudo, tudo,
tudo que nós queremos e que nós precisamos, né? É isso aí. Parabenizo esta primeira notícia do jornal, da manchete do jornal, que você lê aqui já no nosso site www.radiorumoaosertão.com.br, né? Ok? Lê essa matéria, né? É a primeira do nosso jornal de hoje para você. E vamos para a segunda notícia aqui de Portas Abertas. Fonte de Portas Abertas, Dia dos Pais. A paternidade de Deus na igreja perseguida. Notícia número 3, manchete da Folha Gospel. Pastor Batista é libertado da Síria após 2 semanas de prisão por publicação no Facebook. Já pensou, né? É um negócio muito triste, né? Tá certo? A gente fica triste por entender uma coisa dessa, né? Compreender como é que o mundo não se convence de que temos liberdade, né? Tá certo? Ok, na página número 2, 1 ainda, a participação do Rumo Sertão aí no 25º CDPL. E agora, mais notícias nacionais. Caraúba, Rio Grande do Norte, culto de adoração a Deus na segunda igreja presbiteriana, na direção do reverendo Giovanni Almeida. E mais cartazes, né? Conexão com Deus hoje na igreja presbiteriana de Pinheiro, São Paulo. Também expondo as escrituras hoje, também às 20 horas, na igreja presbiteriana, primeira igreja presbiteriana de Recife. E os cartazes do pastor Samuel, trazendo a meditação na rádio, e também o pastor Evaldo Dias Gasmi, trazendo a mensagem da palavra de Deus, o pastor Marcos Nas, trazendo a devocional Pastoreando no Deserto. E chegando aqui na página número 2, o destaque do 25º CBPL em Recife foi uma grande bênção. Veja aqui a nota que nós colocamos aqui de gratidão a Deus. Na página número 2, na coluna direita, pastor Reverendo Augusto Nicodemos, trazendo a sua meditação hoje com o tema de seus seguidores. Introdução, 10ª parte, todas as segundas-feiras. Itaú, Rio Grande do Norte. Culto de adoração a Deus na Igreja Cassariana, na direção do missionário Jussiério Gomes, do reverendo Netinho. Na página número 3, nós temos, na parte de cima, evangelização. Atos dos Apóstolos 16 e 14. Certa mulher chamada Lídia, da cidade de Tiatira, vendedora de púrpura, temente a Deus, nos escutava. O Senhor lhes abriu o coração para que ouvisse atenta ao que Paulo dizia, Atos 16, de 11 a 26. Olha aí, é o artigo do nosso livro Atos dos Apóstolos, do prego. Bem, agora para o resumo das notícias gerais, a metrópole do agronegócio e da agricultura familiar. Leia essa matéria, não é muito interessante. E mais manchete do resumo das notícias gerais. Mergulhadores encontram navio romano com mais de 2.000 anos na costa da Sicília. Olha aí, né? Tá entendendo? Não, o navio desapareceu há 2.000 anos, né? Lê essa matéria, história, né? E na parte de baixo,
A coluna esquerda, o recado de Deus, a direito material do recado de Deus, aqui termina a obra santa do Espírito que

0: Programa do Semeador, chegando agora as notícias, aliás, a oração da fé. Vamos orar? Chegou um momento muito importante para nós orarmos a Deus. Ele, o Deus Todo-Poderoso, que supre as nossas necessidades, que nos dá expectativa, esperança para vivermos dias melhores. Vamos orar. Eu quero formar a rede de oração, intercessão internacional, a oração da fé. Quero orar com você, né? Vamos orar com o meu querido Juvenal Cordeiro Vaz, aí em São Paulo. Também com a irmã Jazaías Vilela, desde cedinho conosco aí de Pernambuco e Garanhuns. Vamos orar. Vamos orar com o reverendo José Romeu lá em Natal, com o Paulo César Figueiredo Lacerda. Também conosco, né? O Marcos Pereira, vamos orar com o Marcos Pereira aqui. Também vamos orar com Adonias Costa Aquino, né? Com Rízia Smith aí, em Governador de Serra Rosada, né? Que está na escuta do nosso programa. O meu amigo José Augusto Rodrigues Apolinário, Augusto Apolinário, companheiro e colega de muitos anos, trabalho junto. Olha, o Robson Luiz de Abreu, vamos orar, um momento muito importante. Irenberg, aqui na cidade de Mossoró. Ah, disse, LN, forte na escuta do nosso programa para você. Vamos orar? Eu quero orar com você, presbítero no Carlos de Amorim, aqui na cidade de Mossoró, no Rio Grande do Norte, o Davidson Basílio Castro, o homem do maior WhatsApp do Brasil, o discipulador, o Jackson Belmarte Wagner. Vamos orar? Vamos orar com o meu querido mecânico Alberto Azevedo, aqui de Mossoró, na escuta do programa aí na sua oficina, na rua Felipe Camarão. É o melhor mecânico de Mossoró. É isso aí. Olha, o missionário William Medeiros, ele é de Pombal, mas está lá em Guaporé, em Goiás. Vamos orar. Vamos orar, vamos orar. Um momento muito importante, reverendo Zé Wilson Andrade também, com meu querido José Roberto aí, conosco. É isso aí, Deus abençoe, Zé Roberto. Grande abraço a você e sua família, Maria Vila Neide, também conosco na nossa programação. Regina Célia Afonso, lá em Pereira, no Ceará, também conosco na nossa programação para você pela Rádio Irmão Sertão. Vamos orar. Deus e Pai, em Tua santa e gloriosa presença, Senhor, estamos para Te agradecer, para Te louvar, engrandecer o Teu santo e maravilhoso nome. Muito obrigado a Deus, porque Tu és um Deus que conhece todos nós, todos os Seus filhos, né? Estão sob os Teus cuidados. E Tu estás no controle de tudo, de toda a humanidade. Nada pode fugir do Teu comando, não é? Por isso que Tu reina de eternidade a eternidade. Tu és Deus, um Deus excelso. Um Deus que nos ouve quando entramos na Tua sala do trono da Tua graça. Muito obrigado pela extensão de Deus Pai, Deus Filho e Deus Espírito Santo. Que na Tua economia da comunicação Tu nos permita orar ao Pai, orar ao Filho e orar ao Espírito Santo. E orando ao Pai, Pai, aqui está Teu Filho para Te agradecer por tudo, tudo, tudo, tudo. Porque Tu nos instrui, a Tua palavra é maravilhosa. Muito obrigado, Deus.
1: Pai.
0: Deus Filho que veio aqui, obreou-se conosco. Viveu entre o início da nossa igreja. Os apóstolos, os discípulos, as multidões que o seguiram. E ele veio aqui e deu a vida por nós, pagou nossa dívida. O Divino Espírito Santo, o Deus Espírito, que antes tu, ó Deus, falava pelos profetas, depois tu falaste pelo teu Filho aqui na terra, viveu 33 anos, os três últimos anos com os seus discípulos e as multidões, mas agora ele foi para o céu e mandou o Espírito Santo para estar dentro do nosso coração. E nós ouvimos a sua voz. Quando a gente lê a tua palavra, ora a ti e sentimos a tua presença dentro de nós. Muito obrigado a Deus. Bendito seja o teu nome. Obrigado pela Trindade, do Pai, do Filho e do Espírito Santo. Muito obrigado a Deus. Agora, Deus amado, eu quero te pedir pelas nações, mas peraí, eu quero ainda te agradecer pela salvação, que não tem preço. Uma alma vale o mundo inteiro, e aí? Muito obrigado pela salvação. Mas eu quero te pedir pelo mundo, pelas nações, traz paz. Livra o mundo da fome, das guerras, das pestes, dos males, dos perigos, das tragédias, dos acidentes. Te peço, Deus amado, te peço pelo Brasil, nossa pátria amada, te peço pelas pessoas que estão na incredulidade, que elas ouçam o Evangelho, creem em ti e se livre da morte eterna. Também, ó Deus amado, Eu quero te pedir para aqueles que estão sofrendo, estão enfrentando tribulações, momentos difíceis, Pai. Cuida de cada um, livre dos perigos. Ó Deus amado, aqueles que estão enfrentando dívidas impagáveis, aqueles que estão, ó Deus amado, com doenças graves e que estão com problemas, dificuldades, relacionamento, tantas outras coisas. Põe a tua mão aí, Pai. Põe a tua mão, Senhor. Não deixa faltar nada, Senhor. Ó Deus amado, põe a tua mão naqueles que estão sem trabalhar, que estão vivendo de favores, cuidando de suas famílias com dificuldades, supre necessidade, põe a tua mão, Pai. Os empresários, os que negociam, abençoa, Senhor. Te peço, Deus amado, pela família, pelos filhos, pelos casamentos. Põe a tua mão, põe a tua mão, Pai, aí. Muito obrigado pela mão de consolo, que consola os enlutados como eu e tantos outros. Muito obrigado, Deus. Muito, muito, muito obrigado. Agora põe a tua mão na vida dos que estão enfermos, doentes, sofrendo em casa, no hospital. Põe a tua mão, Pai, cura, liberta. Ó Deus, cuida dos nossos missionários espalhados pelo Brasil e pelo mundo. Livra, ó Deus amado, das perseguições, das prisões, das mortes, dos acidentes, das catástrofes. Ó Deus amado, faz isso, Senhor. Porque tu és um Deus maravilhoso, um Deus que vive e reina para sempre. O Deus que está conosco e é a nossa fortaleza. Fortaleza firme para todos nós. Abrigados estamos na tua fortaleza. A fortaleza que nos dá a sensação de que a proteção cabal vem do Senhor. Ó Deus, continua derramando bênção, trazendo solução, libertação, curas. Em nome do Senhor Jesus, amém. Amém e amém.

com a oração da fé. Chegamos ao final do nosso programa de hoje. Tenham todos um bom dia. Obrigado pela... Obrigado mesmo com a rádio, com mil dificuldades. Mas obrigado por todos que estiveram presentes conosco hoje. Muito, muito, muito obrigado. Deus abençoe e recompense a todos vocês. A nossa rádio é 24 horas, vem melhoras por aí, né? E que todos estejam neste dia muito abençoados de Deus para você. Uma semana venturosa de muitas alegrias. Muito obrigado a todos. Aqui termina o programa Um Semeador para você. Shalom, shalom, Adonai. Paz, paz.

exalta o santo nome, Deus. Aleluia. Oh, glórias ao teu nome. Aplauda o nome do Senhor. Aplauda o nome do Senhor.

faz chover, Senhor. Derrama água sobre o sedento, Senhor. Rio sobre a terra seca, Senhor. Nós profetizamos a transformação de todo o deserto, toda a terra seca, toda a terra árida, num verdadeiro manancial para o louvor da tua glória, Senhor. Profetizamos o derramamento de uma água pura, de uma água limpa, sobre a tua igreja, sobre esta terra, sobre a nossa nação e sobre as demais nações, Senhor. Profetizamos um verdadeiro avivamento, algo genuíno, que seja uma obra do teu Espírito Santo, revelando as coisas mais íntimas do teu coração, Senhor, para o teu povo. Sim, faz chover, Senhor. Oh, faz chover, Senhor. Profetizamos também a transformação dessa cidade. Profetizamos a santificação dessa cidade, Senhor.

para proclamar as tuas virtudes, proclamar o teu poder, a tua autoridade para o Rio de Janeiro e para todo o Brasil, Senhor. Faz chover, Senhor. Faz chover sobre nós, Senhor. Faz chover sobre o teu povo, Senhor. E transforma radicalmente a nossa situação. Para a glória do teu nome, nós oramos, Senhor.

Esse é o teu tempo. Tempo do Senhor levantar uma nova geração. Geração que está vencendo seus limites.

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Aleluya. Eu quero dedicar essa próxima música, essa adoração ao Senhor, a duas pessoas que foram inspiração para que ela brotasse no meu coração. Uma delas é Ana Paula, minha irmã, que clamou pelo milagre da vida dela. E o Isaac chegou. E a outra pessoa que está aqui essa noite, que Deus resgatou da morte, é o meu pai, Pastor Márcio Valadão. Cadê o papai? Pai, seu milagre chegou, pai.

Oh, aleluia. Tu és o Deus que jamais falhou. Tu és o Deus que não pode mentir. Tu cumpriste as tuas promessas na vida de Abraão, de Isaac, de Jacó. E eu sei que o Senhor cumprirá também as tuas promessas na minha vida. Eu sei que os teus olhos estão em mim, Senhor.

podem passar os dias, podem passar os anos. Confia, meu amado, Ele trabalha para aqueles que nele esperam. Todas as palavras que Deus disse se cumpriram, e assim será na tua vida, meu querido. Mas quem sabe você não está vendo. Na verdade, você não precisa ver. O que você precisa é crer, porque Ele fará. Toda promessa passa pelo teste do tempo. Ele está provando o teu coração. Ele está forjando o teu caráter para que você desfrute.

glórias ao teu santo nome, Deus. Aleluia. Oh, glórias ao teu nome. Aplauda o nome do Senhor. Aplauda o nome do Senhor.

glória do Senhor nasce sobre Salvador. Levanta, resplandece, porque a glória do Senhor nasce no solo baiano. Levanta, resplandece, porque a glória do Senhor nasce sobre o nosso Brasil. Nasce sobre o nosso Brasil. Se você crê nisso, dê um brado de glória ao Senhor nessa noite.

nossas enfermidades, o castigo que nos traz a paz estava sobre ele, e pelas suas pisaduras fomos sarados. Coloque suas mãos sobre

enquanto os instrumentos tocam, você vai sentir aí onde você está a cura do Senhor. Deixe as águas do Senhor passarem em sua vida. Faça agora, Senhor, como o Senhor ungiu cada instrumento. Há tanto tempo temos clamado.

0: para te curar e te restaurar e te apresentar imaculado naquele dia.
1: O que eu faço é pra ti, Senhor. A tua presença é o meu prazer, Deus.

quiser seguir a Jesus tem que morrer. Negue-se a si mesmo. Tome a sua cruz. Tome a sua cruz e siga Jesus.

Aleluia! Deus tem um chamado para cada um de nós, para viver a cada dia rompendo em fé. Aleluia! Levanta tua voz conosco agora e canta, querido. Cada vez que a minha fé é provada, tu me dás a chance de crescer um pouco mais. Aleluia! Cante ao Senhor nesse momento.

que faz chover, Senhor. Derrama água sobre o sedento, Senhor. Rio sobre a terra seca, Senhor. Nós profetizamos a transformação de todo o deserto, toda a terra seca, toda a terra árida, num verdadeiro manancial para o louvor da tua glória, Senhor. Profetizamos o derramamento de uma água pura, de uma água limpa, sobre a tua igreja, sobre esta terra, sobre a nossa nação e sobre as demais nações, Senhor. Profetizamos um verdadeiro avivamento, algo genuíno, que seja uma obra do teu Espírito Santo, revelando as coisas mais íntimas do teu coração, Senhor, para o teu povo. Sim, faz chover, Senhor. Oh, faz chover, Senhor. Profetizamos também a transformação dessa cidade. Profetizamos a santificação dessa cidade, Senhor.

Profetizamos que tu vais usar, Senhor, o teu povo desta localidade, teus ministros, tua igreja, de uma forma poderosa, para proclamar as tuas virtudes, proclamar o teu poder, a tua autoridade para o Rio de Janeiro e para todo o Brasil, Senhor. Faz chover, Senhor. Faz chover sobre nós, Senhor. Faz chover sobre o teu povo, Senhor. E transforma radicalmente a nossa situação. Para a glória do teu nome, nós oramos, Senhor.